Essa é uma das muitas histórias que acontecem comigo. Primeiro foi Suzy, quando eu tinha lambreta. Depois comprei um carro, parei na contramão. Tudo isso sem contar o tremendo tapa que eu levei com a história do Splish Splash. Mas essa história também é interessante.

Bem, vocês me desculpem, mas agora eu vou me embora. Existem mil garotas querendo passear comigo. Mas é por causa desse calhambeque, sabe? Vai!

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